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1: 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São 3 horas da manhã.

0: 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São 4 horas da manhã.
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0: São 5 horas.
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0: São 5 horas e 15 minutos.
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0: São 5 horas e 32 minutos.
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0: São 8 horas.
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8: O Movimento Associativo de Afif, ação que é coordenada pela Junta de Freguesia e que também conta com as associações da Freguesia, levam por diante esta sexta e sábado nos Jardins de Empostalho em Afif. Mais uma edição da feira de artesanato com as tasquinhas a funcionar. Tudo para abrir a partir das 6 da tarde com as tasquinhas, o artesanato e também a gastronomia da região vai estar em destaque durante 2 dias aqui em Afif. Em Viana do Castelo já são proibidos os alojamentos locais no centro histórico da cidade. O Regulamento Municipal de Alojamento Local de Viana do Castelo impede a autorização de novos registros na área de contenção definida na zona de pressão urbanística e entrou em vigor no passado sábado, depois de concluída a consulta pública. Segundo a autarquia de Viana do Castelo, o Regulamento Municipal de Alojamento Local, aprovado em reunião camarária, visa estabelecer áreas de contenção das freguesias com mais pressão urbanística, tendo em vista o equilíbrio sustentável entre o número de alojamentos habitacionais disponíveis para a habitação permanente ou arrendamento de longa duração e os estabelecimentos disponíveis para a afetação do exercício da atividade de alojamento local. Em Esposende, o município alerta para os trabalhos de dragagem que vão ocorrer a partir desta terça-feira na Marina de Recreio, uma operação fundamental para assegurar melhores condições de navegabilidade, segurança e funcionamento desta infraestrutura. Para permitir a realização dos trabalhos com toda a segurança e eficácia, é necessário a desocupação temporária da Marina.
9: Uh,
8: Vamos agora ficar a conhecer as previsões do tempo. Para hoje, o céu vai estar pouco nublado ou limpo. O vento é fraco, moderado até 30 km de norte-noroeste, superando, por vezes, forte até 40 km na faixa costeira durante a tarde. Ainda há possibilidade ainda de neblinas ou nevoeiros e uma subida da temperatura máxima. No mar e na costa ocidental, as ondas são noroeste, com 1,5 a 2,5 metros de altura, e a temperatura da água do mar anda agora entre os 17 e os 19 graus. Hoje o sol nasce às 6 horas e 3 minutos e depois põe-se às 9 horas e 14 minutos. Portanto, já estamos numa fase em que os dias vão começar já a decrescer. A lua vai nascer às 9:30 da noite. Vamos agora dar uma voltinha pela tabela das marés. Hoje às 9:15 com 1 metro temos a maré baixa. E depois temos, aliás, a maré baixa depois volta às 10, menos 1:15 da tarde. E no tocante à maré alta vai acontecer às 3:30 da tarde com 3,10 metros de altura. Quanto às temperaturas, hoje conto com uma subida de 4 graus em relação ao dia de ontem na temperatura máxima e uma ligeira descida da temperatura mínima. 14 de mínima, 28 de máxima. No entanto, a máxima vai continuar a subir e lá para a quinta, aliás, para sexta-feira poderemos ter temperaturas na ordem dos 35 graus. Estas são as previsões do tempo.
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18: Vem o calor, já sinto o verão. Já se sente, não é? Um dia assim como o de hoje. É uma segunda-feira totalmente diferente, muito airosa, com o sol, mas com o calor também. Hoje não será dos dias mais quentes, mas a partir de amanhã vai a temperatura começar a subir aqui para a nossa região. E eu quando digo não é dos dias mais quentes, aqui a para Viana. Porque no país a semana arranca com muito calor. E começa com 8 concelhos em perigo máximo de incêndio. Ou seja, todas as regiões do interior de Portugal continental enfrentam hoje um perigo de incêndio rural muito elevado, e sendo assim, 8 concelhos dos distritos de Castelo Branco, Porto Alegre e Faro em risco máximo de incêndio. 5 distritos do interior do país estão então sob aviso amarelo devido à previsão de tempo quente e seco, com a temperatura máxima a oscilar entre os 31 e os 37 graus. Será bastante maior no decorrer desta semana. A semana espera então, aliás, as temperaturas para esta semana vão subir significativamente e o perigo de incêndio previsto pelo IPMA vai intensificar-se diariamente. Na quinta-feira, todo o território continental vai estar em perigo máximo ou muito elevado. Num comunicado divulgado pelo IPMA ontem, alertou que se prevê um longo período com tempo quente e seco, com a temperatura máxima a atingir valores entre os 40 e os 43 graus no Vale do Tejo e Alentejo, na quinta-feira, e o que poderão estender-se a alguns locais das restantes regiões no final da semana. Isto de acordo com a previsão, as temperaturas vão aumentar nos próximos dias, para valores superiores a 20 graus centígrados a mínima, ficando grande parte do território com condições de noites tropicais. Dada a previsão das temperaturas elevadas, o IPMA indica no boletim meteorológico que é muito provável que o nível dos avisos seja agravado em vários distritos nas atualizações ao longo dos próximos dias. Esta subida da temperatura tudo indica que se deve a um anticiclone localizado a norte-noroeste do arquipélago dos Açores, estendendo-se em crista até ao Golfo da Biscaia e que a partir de hoje irá deslocar-se para leste. O período de incêndio rural determinado, o perigo aliás, de incêndio rural determinado pelo IPMA tem 5 níveis, que vão assim de reduzido a máximo. Os cálculos são obtidos a partir da temperatura do ar, umidade relativa, velocidade do vento e quantidade de precipitação nas 24 horas. Portanto, sendo assim, já sabe, a semana vai ser quente e as temperaturas vão subir gradualmente no decorrer desta semana. Quanto a Viana do Castelo, hoje temos uma máxima de 28 graus, o céu vai estar limpo, sem nuvens e as temperaturas podem superar este valor em algumas localidades e em alguns concelhos do distrito de Viana do Castelo. Contamos com máxima de 28 para Viana. Em Arcos de Valdevez as temperaturas deverão subir até aos 31 graus, em Ponta Barca até aos 32, para Vila Nova de Cerveira também poderá chegar aos 32, para Paredes de Coura os termómetros chegarão aos 29 graus, para Vila Praia de Âncora aos 25, assim como também para Moledo a temperatura vai chegar aos 25 graus. Portanto, entre os 25 e os 32 é a diferença de temperatura que vai estar aqui pela nossa região, aqui por Viana do Castelo. Amanhã vamos contar com o céu nublado, mas com abertas durante todo o dia. O dia será praticamente céu azul, mas com alguma nubosidade no período das 10 até às 17 horas. Ao contrário do dia de hoje, que vai trazer céu limpinho, amanhã vamos ter uma outra nuvem a pairar. Amanhã vamos contar com uma temperatura máxima em Viana do Castelo de 29 graus, portanto não será muito diferente daquela que é esperada hoje. Na quarta-feira vamos notar mais uma subida da temperatura e estará então um aviso amarelo aqui para a nossa região para quarta-feira. Máxima de 32 graus para a cidade de Viana, onde a temperatura poderá chegar aos 33 e 34 em algumas localidades e concelhos. Quarta-feira, então, o dia será mais quente. Quarta-feira, dia 1 de julho. Para quinta-feira, os termómetros voltarão a subir para os 34 em Viana do Castelo, subindo na sexta para os 35 e onde se vai manter nos 35 para o próximo fim de semana. Se a previsão se mantiver e se não houver alteração, portanto, vamos ter dias bastante quentes aqui para a nossa região a partir da próxima quarta-feira, a partir do dia 1. E depois prevê-se aqui uma série de dias com temperaturas elevadas, pelo menos até dia 7 de julho. Portanto, é o tempo que temos para já contar então com este cenário de calor, sendo hoje e amanhã os dias em que não vai estar tão quente aqui para a nossa região. Portanto, prepare-se. Não se esqueça de beber água, de tomar os cuidados que são necessários para os dias mais quentinhos, procurar sombra, evitar estar exposto ao sol nas horas de mais calor, e se for para a praia, mesmo nas horas onde o calor não aperta tanto, não se esqueça de levar o protetor e de colocar a cada 2 horas. Portanto, isso é importante para evitar escaldões que depois o impedem de estar novamente na praia, não é? É muito chato. Portanto, prevenir é o melhor remédio. Menino Vaz Maia, Os Teus Beijos é a música que nos leva para além das 8 horas e 12 minutos. Bom dia, bom início de semana, estamos juntos até às 12.

não é, mas a sensação de que o junho está a ir à vida é qualquer coisa. Passou muito rápido, ainda há pouco estávamos em maio e o mês de junho está a correr num abrir e num fechar de olhos, não é? Passa tudo tão rápido. Vamos agora então saber quais as notícias que fazem capa nos jornais esta manhã, saber então o que é que ditam os jornais. E começo com o Correio da Manhã, um exclusivo. A indignação nas escolas, professora que já morreu, chamada a classificar exames. O caos na correção dos testes do secundário. Isto em Oliveira das Mães, docente de português, vai avaliar provas de economia. CM revela nova tabela de preços a partir de quarta-feira. Quarto privado no SNS vai custar 200 euros por dia. Terror em lar ilegal, idosa maltratada morre a pesar 20 quilos. Benfica encarnados concentram atenções no eixo da defesa. Sai António Silva e vem Linglet. Operação Croácia, mata-mata com a casa às costas. Ainda também notícia na Venezuela. Cão tsunami já resgatou 12 pessoas. A polémica Polícia Marítima trava os chapéus de sol nas praias do Algarve. Ainda também notícia, Donald Trump, Irão deixará de existir se os Estados Unidos voltarem à guerra. Fiscalização, carreiras falsas para aceder a subsídios é também notícia. E ainda também é obrigatório, Montenegro ignora registro de ofertas. Avanço agora para a capa do JN. Na capa do JN, corte nas passagens de nível não trava, mortos e acidentes. O número de sinistros é o mais alto em 6 anos, apesar de diminuição dos acessos. Colisões decorrem do desrespeito dos condutores. O governo quer eliminar 155 travessias até 2030. No Porto, o Supremo rejeita pedido de homicida da Ariosa para baixar a pena. Foi condenado a 22 anos e meio de prisão para matar a ex-namorada a tiro. O Mundial 2026, experiência e reverência croatas, desafiam Portugal sob a batuta de Modric. Entrevista, Marisa Liz fez da inquietação o novo disco Relatos de um Coração Confuso. Ainda também notícia na Venezuela, Vitória Acosta salvou os filhos e é uma das sobreviventes da tragédia. A febre de Irox nos ginásios, novas modalidades de fitness atrai cada vez mais adeptos à boleia das redes sociais. Ainda também notícia, em Braga, trotinetas partilhadas vão ser proibidas na cidade. E em entrevista, os gondomarenses são prejudicados com os transportes gratuitos no Porto. Luís Filipe Araújo, presidente da Câmara de Gondomar. Avanço agora para a capa do Público. E esta manhã, no Público, Mundial 2026, Ronaldo soma todos os minutos, nenhum outro veterano faz. Também notícia, a demografia, angolanos ultrapassam indianos no novo mapa da imigração em Portugal. O clima Portugal entra na vaga de calor extremo que fez centenas de mortes na Europa. O governo afasta novo alívio no IRS no ano devido às tempestades. Finanças confirmam ao FMI que não repetirão em 2026 o corte adicional no IRS realizado nos dois últimos anos. Executivo adia novas descidas para proteger o equilíbrio orçamental. Entrevista Alberto João Jardim, Passos Coelho e Montenegro são aves da mesma plumagem. Fundos de resolução, venda do novo banco não evita novo encargo de 630 milhões. E ainda também Juliane Banos, o meu cancro é incurável, mas gerível, é como uma vida. Festival Babel encheu o Porto de literatura. E o terremoto, a esperança que ainda existe nos escombros da Venezuela, é também notícia. E por fim temos o Diário de Notícias. Na capa do Diário de Notícias, o governo gastou 18 milhões de euros no Siresp em 3 anos. Gastos incluem aquisição de consolas e bases Tetra, licenças e equipamentos diversos. Mais recentemente, o aumento da capacidade e da cobertura de rede tem sido também as áreas em foco. É o que disse então o oficial do Gabinete do Ministério da Administração Interna ao Diário de Notícias. Autarquias também têm vindo a alocar verbas. A tragédia venezuelana critica o ritmo das buscas com mais de 50
50 mil pessoas ainda desaparecidas. Estatísticas Portugal passa o top 10 europeu dos países com maior peso da imigração. Ricardo Gomes, Portugal tem um problema de rendimentos, não é o setor da construção que o resolve. Ainda também notícia o Partido Livre, opositores acusam liderança de Rui Tavares a não cumprir os estatutos. E o Mundial 2026, Portugal procura redenção frente à Croácia após a fase de grupos apática e também sem brilho. Notícias de hoje na capa destes jornais nacionais, Diário de Notícias Público, JN e Correio da Manhã. Mais uma segunda-feira, mais um início de semana, aproveite, vêm dias de muito calor, há que se prevenir dos dias quentes que vão então estar aí de norte a sul do país. Júlia B, Pessoa Certa, Hora Errada, é a música que nos vai assim levar para além das 8h30 nesta manhã. Bom dia, boa semana.

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Nuno Ribeiro, tarde demais. Olha, não é tarde, ainda é cedo. Não é cedo, não é tarde para começar a ouvir a rádio, para começar logo a ficar bem disposto pela manhã, nesta manhã de sol, de calor, mas hoje e amanhã serão os dias em que aqui para Viana não vai estar tanto calor. Para quarta-feira e para o resto da semana os dias serão bastante quentes. Portanto, aproveitar, hoje o dia será de céu limpinho, praticamente sem nuvens, e vamos contar com uma temperatura para Viana de 28 graus, para amanhã só para os 29. A subida será maior a partir do dia 1 de quarta-feira, onde vai continuar a subir até ao fim de semana. Portanto, dias bastante quentes, nada como se refrescar nas águas maravilhosas que nós temos aqui na nossa região. É uma forma também de anular um bocadinho o calor. Eu costumo dizer, eu ir para dentro da água só mesmo quando está muito calor, não é? Eu acho que esta semana será propícia a isso também. Se é como eu, não é? Que não arrisquei para a água com temperaturas muito baixas ou a temperaturas amenas, portanto o calor começa a apertar e procura uma forma de nos refrescar. Portanto, esta semana vai ser uma semana em que a pessoa não vai deixar de dar assim uns bons mergulhos na água do mar ou na piscina também, não é? Ou na piscina também. Sam the Kid, Bispo, Papillon e não só. És Tuga ou nada. Força Portugal, hein? Vamos com tudo.

estamos a ouvir Vanessa Martin e Matias Damásio, Porque Queramos Ver-nos. Ora bem, eu fiquei a saber que a pele dos homens não é, se calhar, tão sensível como a das mulheres. Ou é? Eu fiquei um bocadinho aqui na dúvida. Ou seja, porque é que existe esta minha dúvida? Porquê? Porque a pele dos homens, tudo indica que é mais espessa e tem mais colagênio. Portanto, a pele masculina é cerca de 20% mais espessa e possui maior densidade de colagênio em comparação com a pele feminina. Na pele dos homens, há aqui diferenças entre a pele deles e das mulheres, devido também a fatores hormonais e genéticos. A pele masculina apresenta características físicas e estruturais distintas que exigem também cuidados específicos. Ora, daí os homens terem que ter mais cuidado quando apanham sol. Claro que os cuidados são sempre de ter, seja homem ou seja mulher. Mas diz que, embora a pele dos homens envelheça lentamente, quando as primeiras rugas começam a aparecer, depois há um processo mais rápido. Não dá para perceber muito bem, mas é a lógica deste artigo, não é? Que diz então que realmente há aqui uma ligação. A pele dos homens não é igual à das mulheres e portanto, devem fazer ainda mais cuidado na hora de apanhar sol. Eu tinha aquela noção, tinha a ideia de que das duas uma, ou era igual, ou então nós éramos mais sensíveis, nós mulheres, e afinal de contas não é bem assim. Portanto, a sensibilidade é bastante, tanto num como no outro, mas os homens até têm uma sensibilidade maior. Diz aqui que a oleosidade, a testosterona estimula mais as glândulas sebáceas, tornando a pele dos homens geralmente mais oleosa e com poros mais dilatados. Portanto, como tem mais colagênio, a pele do homem envelhece mais lentamente no início. Mas quando as rugas surgem, não é? Porque é inevitável, tendem a ser mais profundas e marcadas também. Por isso, os cuidados deverão ser iguais tanto para homem como para mulher, mas lembrando sempre que os homens, se calhar, por um lado, são mais propícios a marcas que podem ficar mais profundas, também devido à idade, não é? E, portanto, aqui devido aos fatores hormonais genéticos, a pele masculina apresenta características físicas e que requer também cuidados específicos. Portanto, não desvalorizem homens, não é? Vão para a praia, apanham sol, acham que a força masculina, aquela ideia que nós temos que os homens são mais fortes, que os homens são mais poderosos, que nós somos mais sensíveis, as mulheres, afinal de contas não é bem assim. E no que toca a apanhar sol, também não. Portanto, olhamos para um homem e desvalorizamos às vezes fatores que nos levam a acreditar que nós somos mais sensíveis se apanharmos sol, mas afinal de contas não é bem assim, não é bem assim. Portanto, se vai para a praia, proteja-se, proteja o seu corpo, não deixe realmente criar marcas, porque enquanto nós podemos apanhar um escaldãozito e a coisa até ser assim ó de leve, os homens podem ficar com marcas profundas que podem se intensificar nos anos seguintes. Portanto, muito cuidado. E continua a ser a prevenção o melhor remédio sempre. Seguimos agora com Dama. Com os Dama, aliás. Tento. Há tempos eu não ouvi esta. Bom dia.

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1: São 18 horas.
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6: À porta está a edição 2026 do Caminho Medieval, 22 a 26 deste mês, uma viagem às origens comerciais do Norte. E, portanto, nesta altura o cartaz já está aí para ser apreciado e, portanto, uma vez que a Câmara de Caminha já apresentou esse cartaz. Assim, a Caminha prepara-se para recuar vários séculos no tempo para o Caminha Medieval 22 a 26 de julho e durante 5 dias o Centro Histórico transforma-se num autêntico cenário da Idade Média. Em Moledo, o auditório António Pedro conta agora com um novo mural de cerâmica oferecido por António Gonzalez e pela sua esposa ao município de Caminha e também à União das Freguesias de Moledo e Cristelo. A inauguração decorreu com a presença dos doadores e também da Presidente e Vereadores da Câmara Municipal de Caminha. A empresa Águas do Alto Minho abriu um concurso público para obras de renovação das condutas de água por pelo menos 2,8 milhões de euros. A empreitada abrange 7 dos 10 concelhos do distrito de Viana do Castelo. Está centrada em Arcos de Valdevez, Caminha, Paredes de Coura, Ponte de Lima, Valença, Viana do Castelo e também em Vila Nova de Cerveira.
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